0: 8:11, vamos con más música. A ver, no sé si estoy bien con este tema, creo que sí, a ver. Ah, sí, lo es, sí. La música de Skank. Pacato Ciudadão.
1: Ô, Pacato Ciudadão, te chamei a atenção, não foi à toa, não.
0: Eso. Suban, suban el volumen, estamos en la ruta. Bloque

0: Obrigado pelo carinho.
1: Prazer.
0: Obrigado.
1: Obrigada.
0: Que essa pessoa maravilhosa que você é, que Deus te ilumine.
1: Amém.
0: Seja sempre assim.
1: Obrigada. Você não tem noção de quantas pessoas a gente tocou com essa música. Quantas Maria da Paz tomaram coragem.
0: Eita,
1: não é? Um beijo, minha gente. Raça Negra, eu amo vocês.
2: Estamos llegando al final con este ritmo, con mucha energía, por supuesto. Saludos a Rezuli también, qué buena la música. Rosana que se despedía. Hermosos temas, decían Karina por aquí. Quedó como siempre alguna canción que otra pendiente.

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